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3: Chegamos então para a nossa segunda e última hora de hoje. Seja muito bem-vindo.
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3: Ora, mais um Haja Saúde com o Dr. Fernando Figueiredo. Doutor, seja muito bem-vindo. Certamente vamos primeiro ao comentário da semana, não é?
5: Ora, as minhas saudações e, como é habitual, vamos aqui ver o que é que se passa na nossa praça em relação à saúde. Ora bem, é voz corrente falar sobre a falta de médicos de família para todos os beneficiários, que dizem que são muitos, mas é aqui que eu acho que no privado não falta. Veja só ao ponto que chegamos. Uma pessoa que se sinta doente é obrigada a ligar para um determinado serviço para depois lhe fazerem uma marcação para a sua residência, tendo médico de família, não é? E se quiser uma consulta do médico de família, se calhar naquela altura dizem que para daqui a 3 ou 4 ou 5 dias. Ora bem, isto tudo vem reforçar a incompetência e o que é aqui mais caricato? É que estão a ameaçar as pessoas que não vão ao médico durante 5 anos que lhe vão retirar o médico de família. Não era mais lógico os médicos de família que já têm menos gente, porque eles não vão lá, não se lhe acrescentar mais gente? Ou então este é tudo uma balela? Aliás, se quiser hoje ter uma consulta de médico de família, dizem que se calhar só daqui a 4 ou 5 dias, e eu há tempos precisei, de facto, de uma opinião, e disseram que tinha consulta para daqui a 2 meses. Ora, isto demonstra perfeitamente a incompetência que estamos a chegar, hein? Escusarem-se pela falta de médicos da família, dizerem a uma pessoa que tem que ir a uma consulta obrigatoriamente se não necessitarem. Para quê? Para lhe venderem medicamentos? É esse o objetivo? Já agora também ficava aqui no ar uma ideia. Uma pessoa que seja faltosa durante 5 anos a pagar impostos, fica sem repartição de finanças. Eu gostava de ouvir uma coisa dessas. E fica isento de pagar impostos. Ou então, se não tiver 5 anos sem votarem, fica partida de votarem incompetentes. Antigamente, o antigo regime utilizava estas atitudes da coação e do medo através da PIDE. Bom, é o seguinte, nós estamos noutra era, vão, mas é à procura, através dos cadernos das pessoas que faleceram, contactem as pessoas, porque é que não vão ao médico de família. Podem até ter mudado de residência, porque se eu quiser ir ao médico de família, não tenho. Tenho que ir ao outro lado e, depois, então vou depois ao médico de família. Deixem essas atitudes pidescas, porque isto nós já estamos no trem.
3: E agora falamos de congestão nasal. Há quem se queixe que durante a primavera, o verão e até o outono tem este problema, congestão nasal. Isto não é muito comum, pois não, doutor?
5: Não é muito comum as pessoas terem com rinites, com inflamações, com isto, com aquilo, com aquilo, nesta altura do ano. O que acontece? É que nesta altura do ano, sobretudo na primavera e no verão, há uma série de pólenes no ar. E o pólen é tomado para tratar as pessoas, para desintoxicar. E temos que começar a ver logo por isto. O que é que acontece? É que as pessoas estão extremamente intoxicadas, estão muito mal, hein? Por isso é que têm estas reações complicadas. E um produto que era para os tratar entra em convulsão. Ora, numa situação destas, o que é que há? O que há a fazer? Primeiro que tudo é desintoxicar as pessoas, porque excesso de toxinas é que leva a estas fortes convulsões. Através de saunas é possível. Através de algumas substâncias que se possam tomar, de fitoterápicas, é possível ajudar também a desintoxicar. Mas depois vem-me com os pelos dos cães, os ácaros. Também. Ora, a pessoa tem uma reação violentíssima porque já está extremamente intoxicada. Eu garanto, quem fizer uma desintoxicação, depende também das suas situações e anomalias, e este problema desaparece na totalidade. Consciente não é tomar determinados produtos para acabar com a alergia, que se resolve o problema. é adiar o problema e deixar que as pessoas cada vez estejam mais doentes. Isto tem tratamento, tem solução. As pessoas que estejam numa situação destas, liguem-me, porque isto não é uma consulta, é literacia de saúde. Não vou aqui apontar maneiras de o fazer, porque também depende das patologias que as pessoas têm para poder ajudar a resolver esta solução. Mas uma coisa eu garanto, se fizerem umas saunas, se tiverem de tomar alguns fitoterápicos compostos, garantidamente esta situação desaparece. E se não se curarem e fizerem tudo aquilo que eu disser, eu agradeço a Helena, abra a antena a estas pessoas para me chamarem ao Aldrabão. Mas já há certeza que eu estou a falar.
3: Certíssimo. E então agora vamos finalizar com a planta que é a curcuma.
5: Ora, esta plantinha tão interessante utilizada na nossa alimentação, já agora fica aqui uma à parte. A curcuma só tem os seus efeitos terapêuticos e bastante eficientes se for tomada com uma pimenta. Comendo
3: se
5: a pimenta
3: for tomada,
5: de caiena.
3: Pimenta?
5: Com algo com pimenta. É preciso juntarmos pimenta aos alimentos para fixarmos os princípios ativos da curcuma. Caso contrário, não se fixam. Não tiramos benefício dela. Apenas tiramos o benefício do paladar e não os seus benefícios terapêuticos. Como a pimenta preta faz muito mal, aconselho a pimenta de caiena. Ora, esta planta, a sua origem está no continente indiano, é muito utilizada para a medicina ayurvédica, com destaque a sinusites, resfriados, infecções bacterianas, também utilizada nos diabetes, na anorexia e no reumatismo. As investigações feitas ultimamente sobre esta planta determinam-se que ela tem propriedades anti-inflamatórias incríveis. Lógico, também atua na diarreia, sobretudo a espasmódica e bacteriana, é antiparasitária, tem propriedades antivirais, ajuda na redução de tumores, ajuda também a reduzir o colesterol, tem propriedades sedativas, é abortiva, logo é contraindicada para as grávidas, mas ajuda muito a resolver problemas menstruais dolorosos. Os estudos recentes aconselham, né, para o uso do tratamento das doenças degenerativas cerebrais, tipo Alzheimer e outras, atua no Parkinson e também em vários tipos de cancro. Isto são estudos recentes de laboratório. Sem aconselhamento médico, não devem ultrapassar o consumo das 10 gramas diários consecutivos. É contraindicada com a existência de úlceras gástricas, distúrbios hemorrágicos e em pessoas que estejam a tomar medicações, sobretudo que possam alterar a coagulação sanguínea. Tem propriedades fluidificantes, por conseguinte, muitas vezes, pessoas que têm problemas de obstrução de vasos, dão-lhe produtos para fluidificarem o sangue, não abusem da curcuma juntamente com esta medicação, pois pode ficar fluido demais o sangue.
3: O sangue, sim.
5: O açafrão é muito parecido com outras plantas no aspecto do gosto, por conseguinte, em relação à curcuma, queria dizer, mas não tem nada a ver com os problemas terapêuticos, benefícios e necessidades. Consigo não confundam o açafrão com a curcuma.
3: E há alguma forma de nós fazermos essa diferença? A cor é igual, a textura
5: é igual? A cor
3: é igual,
5: mas o aspecto dos produtos são diferentes.
3: Ah, mas quando se vai comprar, por exemplo, a um supermercado, o pozinho é amarelo, não é?
5: Sim, mas tem que ser mesmo curcuma e não açafrão.
3: Ok.
5: Então... Consigo, atenção, se querem ter estes benefícios, tem que ser curcuma.
3: Uhum.
5: Se comprarem açafrão, já muda a ideia.
3: Bom.
5: Sobre o ponto de vista terapêutico, fitoterapêutico. Né?
3: Sim, o paladar realmente é
5: o paladar é idêntico.
3: Sim.
5: É muito idêntico.
3: Uhum. Muito bem, então hoje ficamos por aqui. Para a semana, certamente, abordaremos outros temas completamente diferentes.
5: Como é habitual e há muitos anos. Olha, foi um prazer estar consigo, os nossos ouvintes. Obrigado pela atenção dispensada. E até daqui a 8 dias.
3: Até daqui a 8 dias. Já sabe que se precisar de algum conselho, seja médico com o Dr. Fernando Figueiredo, seja de advocacia com o Dr. Paulo Lourenço ou ainda de hipnose com o Dr. Jorge Cosme, pode usar e abusar do 917-226580. 917-226580. 80.
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2: É agora tempo de ouvirmos a Isa Tudela com a linha DECO.
3: Saudações a todos os consumidores que acompanham mais uma rubrica em parceria com a DECO Centro aqui na sua rádio. Entram em vigor no final de agosto novas regras que reforçam a proteção dos consumidores de energia e introduzem aqui mudanças importantes, sobretudo ao nível da estabilidade contratual, da proteção contra interrupções do fornecimento e apoio aos consumidores mais vulneráveis. Portanto, a partir de agora os consumidores de energia estarão mais protegidos no que diz respeito aqui aos contratos de preço e prazo fixos obrigatórios. Portanto, os comercializadores de energia com mais de 200 mil clientes ficam obrigados a disponibilizar contratos de fornecimento com preço e prazo fixo, com a duração mínima de um ano. Nestes contratos, o comercializador não pode alterar unilateralmente as condições acordadas durante o período de vigência, nem proceder aqui à sua denúncia antecipada. Portanto, esta medida pretende aqui oferecer maior previsibilidade e segurança dos consumidores. No que diz respeito aqui aos cortes de fornecimento durante reclamações, durante a apreciação de uma reclamação ou no decorrer de um processo de resolução extrajudicial de litígios relativos aqui à faturação, devem ser suspensas eventuais ordens de interrupção relativas à fatura reclamada. Além disso, a apresentação da reclamação ou o início do procedimento de resolução extrajudicial interrompe aqui o prazo de prescrição dos consumos de 6 meses, que se reinicia após a decisão final ou o encerramento do processo. No que diz também respeito a situações de crise de preços da eletricidade, se for declarada aqui uma situação deste género, a nível regional ou na União Europeia, o Governo poderá aprovar medidas excepcionais destinadas a proteger os consumidores domésticos e as pequenas e médias empresas, nomeadamente em matéria de fixação de preços. Estas medidas serão adotadas através da resolução do Conselho de Ministros, após um parecer da ERSE, a entidade reguladora do setor energético. No que diz respeito aqui aos consumidores economicamente vulneráveis, vêm aqui também algumas alterações que no fundo têm também aqui como objetivo trazer maior proteção. No que diz respeito aqui à tarifa social, um consumidor economicamente vulnerável que beneficia desta tarifa, à data da mudança de comercializador de eletricidade, mantém esse benefício sem necessidade de novo pedido ou de aguardar pelo resultado do processamento da atribuição ao

0: Vamos também dizer sim à Isabel Costa, ela que nos traz sempre as suas crónicas.
1: Há uma altura curiosa nas férias. Passamos meses a escolher o destino, o hotel e até o lugar no avião. Mas esquecemos-nos de escolher quem se vai sentar ao nosso lado. Um estudo da eDreams veio agora mostrar que os portugueses, afinal, são passageiros bastante simpáticos. A maioria ajuda a colocar uma mala no compartimento superior, não se importa de partilhar o apoio de braços e até está disponível para uma boa conversa com um desconhecido durante o voo. Mas há limites. Se há coisa que nos tira do sério, é aquele passageiro que, sem aviso, reclina o banco com toda a força, como se estivesse sozinho num sofá lá de casa. Logo a seguir, vêm os que demoram uma eternidade a arrumar a bagagem enquanto toda a fila espera pacientemente ou impacientemente. E depois? Depois há os cheiros. O estudo confirma aquilo que ninguém gosta de dizer em voz alta. O maior inimigo de uma viagem tranquila não é a turbulência, são os odores. Entre suor, perfumes exagerados ou comida com cheiro intenso, há momentos em que abrir a janela seria uma excelente solução se estivéssemos no autocarro. Curioso é perceber que quase metade dos portugueses até aceita conversar com quem se senta ao lado. Talvez porque viajar também seja isso, colecionar histórias. Embora todos saibamos que há uma linha muito ténue entre uma conversa agradável e aquele passageiro que, antes de aterrar, já nos contou a vida toda, mostrou fotografias dos netos e explicou porque é que o Benfica devia mudar de treinador. Viajar acaba por ser um exercício de convivência. Durante 2 ou 3 horas, pessoas que nunca se viram partilham um espaço reduzido, respeitando regras, nem sempre escritas, não ocupar os 2 apoios de braços, usar auscultadores, evitar perfumes demasiado intensos e lembrar que o assento reclina, mas o bom senso também. No fundo, talvez a maior lição seja esta. Um voo não revela apenas para onde vamos. Revela, sobretudo, como somos quando partilhamos o caminho com os outros. E isso, convenhamos, vale muito mais do que qualquer cartão de embarque.
0: A Isabel vai voltar para a semana. Ficamos agora com música novíssima. Está acabadinha de chegar. Maria Frois, Rio Lua.

0: Chegou a hora de nos irmos embora. É mesmo um ótimo dia. Esteja a escutar-nos a que horas for que lhe desejamos. Na próxima semana voltaremos aqui e nem vamos bater à sua porta. Entramos sem pedir licença. Que possa ter uma semana espetacular. Tudo de bom para si.
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São 3 horas.

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São 7 horas. Para

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É meio-dia. Para ouvir.

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0: São 4 horas
2: para ouvir

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0: 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São 5 horas. 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

sejam bem-vindos à nossa emissão de hoje do programa Imaginário. Sou o Abílio Oliveira. Fico convosco até à meia-noite. Hoje, em direto, a Máquina da Felicidade com Armando Gama e o Estado de Grande. A começar esta emissão de hoje, vou certamente contar-vos histórias que vale a pena escutar. Por isso, cada programa que passa é uma surpresa e algo importante que fica nas nossas vidas. Deixar-vos ficar. Boa noite e um abraço do Abílio Oliveira.

Como afirmei, cada programa é sempre uma surpresa. E hoje o programa vai trazer-nos lendas. É verdade, somos um país lendário. Um país de muitas histórias. Por isso, cá fica a primeira. A lenda do Rio de Dois Nomes, Gilão e Séqua. Reza a lenda que na altura da ocupação muçulmana e da conquista cristã do reino do Algarve, existia uma princesa moura chamada Séqua e um cavaleiro cristão chamado Gilão. Os dois conheceram-se e apaixonaram-se perdidamente. E viviam no sobressalto do amor proibido. Os amantes encontravam-se secretamente em todas as madrugadas por cima da ponte que une as duas margens do rio Tavira. E, numa dessas madrugadas, foram surpreendidos pelas duas facções militares. Numa das margens do rio, a facção cristã, e na outra, a facção moura. Ao serem encontrados, o cavaleiro e a princesa sabiam que iriam ser acusados de traição. Então, de forma dramática, puseram fim às suas vidas. A princesa Séqua atirou-se para um dos lados da ponte, a montante, e o cavaleiro Gilão atirou-se para o outro lado, a jusante. E, segundo a lenda, ainda hoje vagueiam no rio. Assim se explica que o mesmo rio tenha dois nomes, Séqua do lado da nascente do rio e Gilão do lado da foz. Gilão e Séqua são afinal as mesmas águas e Tavira o fruto do seu amor. E assim vos trouxe esta magnífica lenda do rio com dois nomes.

O misticismo da Serra de Sintra, um lugar mítico e místico, fértil em lendas e mistérios. Desde há muito que em Sintra a natureza e o oculto andam de mãos dadas. As quintas e palácios por lá existentes criaram os cenários ideais para mitos e histórias de cortar a respiração. Forças esotéricas, lugares com poderes sobrenaturais, lendas trágicas de amores e até mesmo a existência de bruxas são algumas das lendas associadas a Sintra. Os romanos chamavam a Serra de Sintra Mons Lunae, e ainda hoje este espaço é conhecido pelo nome de Monte da Lua. Assim, trago-vos a lenda de Santa Eufémia. Rezam as histórias que a tradição oral sintrense perpetuou, que naquele local terá vivido uma antiga princesa de nome Eufémia. No auge da sua juventude e fulgor romântico dos seus verdes anos, a princesa Eufémia apaixonou-se por um rapaz pobre e humilde que vivia pelas redondezas. E seu pai, austero, do alto do seu poder, determinou a proibição daqueles amores, gerando junto dos nubentes um profundo desgosto que, no caso do rapaz, terá degenerado numa doença grave a ponto de colocar em risco a sua própria vida. A princesa, incapaz de lidar com a morte provável do seu amado, lembra-se de o levar à fonte ali existente e de o banhar nas águas benignas que, tradicionalmente, curavam todos aqueles que as utilizavam. Então não é que o resultado não se fez esperar? O rapaz recuperou rápido e totalmente das suas maleitas. E a princesa, para que ninguém se esquecesse do acontecido, marcou com o seu pé uma das rochas existentes na fonte, deixando uma marca que ainda ali se mantém até aos dias de hoje, até à atualidade.

Renovados votos de boa noite. Este é o teu programa Imaginário, com a produção, realização e apresentação de Abílio Oliveira. É um orgulho e um prazer imenso estar aqui aos sábados, 10:30, para vos trazer histórias e músicas. Todas elas têm uma ligação. E em termos musicais, iniciamos a nossa edição de hoje, de Imaginário, com os Tantra, A Máquina da Felicidade. Um trabalho aqui de Armando Gama, ainda por cá, de madrugada, tudo eu, tu e eu, o tema do filme A Bela e o Monstro, trazido aqui por ti, e Chutos e Pontapés, álbum de 2014. Também passou por cá o Tango Manso dos Chocalhos e ainda a presença

vos trouxemos dos terra a terra teu rosto no mar. Ainda a voz de Luís Represas e o Trovante, chama-se Terra à Vista, um trabalho do álbum Terra Firme. E vamos fechar as contas de primeira hora de hoje com epitáfios. Elas são as Três Tristes Tigres e trazem-nos das partes sensíveis este epitáfios. Vamos voltar para a segunda hora. Sejam então bem-vindos e a primeira voz que escutamos é, sem dúvida, do álbum Procura-se, o tema Bem-vindos, da Susana Félix, ou Félix, como preferirem. Motivos há de sobra, já que vos trouxemos na primeira hora duas lendas, na segunda repetiremos tal exercício. Espero que seja do vosso integrado. Deixem-se ficar por aí até à meia-noite. Boa noite e boa estada.

0: 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São 6 horas. 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

Lenda de Nosso Senhor das Chagas. No século XVI, houve uma revolta contra a Igreja Católica. Nessa altura, a rainha mandou encaixotar todas as imagens que estavam nas igrejas e deitá-las ao mar. Arrastados pelas correntes, os caixotes foram levados mar fora e foram ter aos sítios mais diversos. Um deles veio ter à praia de Sesimbra. Estavam alguns pescadores à beira-mar quando viram aquele caixote a boiar junto à pedra que fica do lado nascente da fortaleza. Trouxeram-no para a praia, abriram-no e viram uma imagem de Jesus Cristo e ficaram muito admirados, sem saber o que fazer com ela. Pensaram um pouco e trouxeram-no para o terreiro da Misericórdia, onde hoje em dia é um jardim, mas não tinha um sítio onde o colocar. A imagem não ia ficar no chão, nem à chuva, nem ao vento. Por isso resolveram levantar uma tenda e fingir que aquilo era uma pequena capela, pois um dia fazer-se-ia uma a sério. Todos repararam que faltava um braço à imagem, mas também sabiam que no caixote não estava. E a imagem continuou assim na pequena capela improvisada, onde toda a gente ia venerá-la. Ora, era costume, e ainda hoje há quem o faça, ir à praia buscar lenha para levarem para a lareira. Naquele dia, uma velhinha apanhava uns pequenos troncos na praia. Ao chegar a casa, colocou os troncos no braseiro e sentou-se ali ao pé para se aquecer. Começou a reparar que toda a madeira ardia, menos aquele tronco mais grosso. A ele nem o lume chegava perto. Intrigada, pegou nele e mirou com atenção. Viu então que aquele pedaço de madeira tinha a forma de um braço. Correu até à capela, mostrou-o ao padre e concluíram que aquele tronco especial era realmente o braço da imagem do Senhor Jesus. Todos gritaram milagre. Prometeram fazer todos os anos uma festa em honra do Senhor e mandaram edificar a Capela da Misericórdia, onde fizeram um altar para colocar a imagem do Senhor Jesus das Chagas. Todos os anos, no dia 4 de maio, faz-se uma procissão que atravessa as ruas da vila de Sesimbra e que, no Largo da Marinha, abençoa o mar para que este nunca falte com o peixe que era até há poucos anos o principal sustento das pessoas de Sesimbra. E assim, vos trouxemos mais uma fantástica lenda.

Lenda da Nossa Senhora de Vagos. A pouco mais de 1 quilómetro da Vila de Vagos, situada num local campestre, pitoresco e aprazível, convidativo à oração, fica a ermida de Nossa Senhora de Vagos, cheia de história e de tradição. Consta que, antes do atual santuário, existe um outro a 2 quilómetros deste e de que há apenas vestígios de uma parede bastante alta, denominada parede de torre, cercada presentemente por densa floresta, mas de fácil acesso. Tradições antigas com várias lendas à mistura dizem que perto da Praia da Vagueira naufragou um navio francês, dentro do qual havia uma imagem de Nossa Senhora que a tripulação conseguiu salvar e esconder debaixo de arbustos que na altura rareavam no areal. Dirigindo-se para Esgueira, freguesia mais próxima, a tripulação contou o sucedido ao parque que, acompanhado de muitos fiéis, veio ao local onde tinham colocado a imagem, mas nada encontrou. Dizem-os que Nossa Senhora apareceu a um lavrador, indicando-lhe o sítio onde se encontrava, o qual aí mandou construir uma ermida. Dizem outras que apareceu em sonhos a Dom Sancho I, quando se encontrava em Viseu, que, dirigindo-se ao local e tendo encontrado a imagem, mandou construir uma capela e uma torre militar a fim de defender os peregrinos dos piratas que constantemente assaltavam aquela praia. Mas parece que a primeira ermida e o culto da Nossa Senhora de Vagos datam do século XII. O que fez espalhar a devoção à Nossa Senhora de Vagos foram os milagres que se lhe atribuem. Entre eles, consta a cura de um leproso, Estevão Coelho, um fidalgo dos arredores da Serra da Estrela, que veio até ao santuário ao sentir-se curado, além de lhe doar grande parte das suas terras, ficou a viver na ermida, vindo a falecer em 1515. É deste Estevão Coelho que conta a lenda ter 4 vezes a imagem de Nossa Senhora de Vagos sido trazida para a sua nova capela, quando das ruínas da capela antiga, paredes da torre, e 4 vezes se ter ela ausentado misteriosamente para a capela primitiva. Só à 4ª vez se reparou que não se tinham sido transferidos os ossos de Estevão Coelho e que as retiradas que a senhora fazia eram nascidas de querer acompanhar o seu devoto servo que na sua primeira ermida estava sepultado. Trasladados os ossos daquele, logo ficou a senhora sossegada e satisfeita. Supõe-se que ainda hoje, à entrada do templo, existe uma pedra com o nome de Estevão Coelho. Outro grande milagre teve como cenário os campos de Cantanhede, completamente áridos e impróprios para a cultura, devido a uma seca que se prolongava há mais de 4 anos. A miséria e a fome alastrou de tal maneira pela região que todo o povo, no auge do deserto, levava preces ao céu para que a chuva caísse. Até que, indo em procissão à Senhora da Varziela, ouviram um sino tocar lá para os lados do Mar de Vagos. Toda a gente tomou esse rumo. Chegados à ermida de Nossa Senhora de Vagos, suplicaram a Deus que derramasse sobre as suas terras a tão desejada chuva. O que de facto sucedeu. Em face de tão grandioso milagre, fizeram ali mesmo um voto de se deslocarem àquele local de peregrinação, distribuindo ao mesmo tempo as pobres esmolas, dinheiro, géneros, etc. Ainda hoje essa tradição se mantém numa manifestação de fé e amor.
Ainda hoje o palm de Cantanhede continua a ser distribuído em grande quantidade no largo da Nossa Senhora de Vagos, perto do atual santuário, que pelas lápides sepulcrais aí existentes rebota ao século XVII. Construíram-se umas habitações onde de vez em quando se recolhiam em oração os condes de Cantanhede e os senhores de Vila Verde. Hoje já não existem vestígios dessas habitações. E assim vos contamos esta bela lenda. Vamos para os minutos finais e que temas musicais ficais a saber? Tudo aqui na tua rádio.

Cura-se, parte 3, no início desta segunda hora, a voz de Susana Félix. Bem-vindo. E ainda, por que não, o Paris-Lisboa, álbum de 2019 de Salvador Sobral, que nos brindou com este magnífico trabalho. 181 minutos aqui. Este bonito trabalho, é um trabalho com referência a quando do seu internamento para uma operação muito complicada ao coração deste cantor Salvador Sobral. Por que não dizer-vos que ainda passou por cá a Ronda dos Quatro Caminhos com duas igrejas? A Sétima Legião trouxe-nos o Senhor das Tempestades. Também a Teresa Silva Carvalho com a Barca Bela e Samuel Uria, Carga de Ombros, diz ele, é legal. Por isso passou por cá também o Samuel Uria com o álbum Carga de Ombros, cujo trabalho é também o título desta música. Um trabalho lançado em 2016. O Sérgio Godinho, Segundo Andar Direito, do álbum Pano Cru, um álbum de 1978. E ainda este bonito trabalho do Salada de Frutas, Para Ti, Lena d'Água, foi dos trabalhos mais bonitos que eu já ouvi desta cantora. Ela tem trabalhos excelentes, mas este é uma extraordinária balada. Bom, e agora, como estamos praticamente a concluir esta...

0: São 7 horas.
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0: 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São 8 horas. 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

0: Olá e bem-vindos, Super Kizomba FM, nesta quarta-feira. Primeiro os sons para Jorge, Leo Pereira, Black Spigo e agora com Iola Araújo no Super Clássico em Panca. Deixem-se ficar à escuta, está aqui a melhor música sempre e de sempre.
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0: Esta é a estreia que trazemos até hoje à antena de Super Kizomba FM e pode ser inclusivamente ouvida na nossa SoundCloud. Última Lágrima de Button Rose. Enquanto isto, Daniel foi hoje o rei do Semba, com Leva Com Ele, e destaque também para Tocosa de Raquel, uma intérprete, uma grande voz moçambicana emergente e que funde frequentemente nos seus trabalhos géneros musicais que vão desde o jazz até à música tradicional de Moçambique. Mais um tema que o promotor musical e nosso parceiro Paulo António nos fez chegar para divulgação e a quem desde já agradecemos. Curiosidade também no caso de Raquel para o facto de distribuir a sua atenção não só pelo mundo musical mas também pela sua carreira na moda, tendo sido segunda classificada no concurso de beleza Miss Heritage Moçambique de 2023.
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0: Edição de quarta-feira de Super Kizomba FM encerrada com Yasmin e Monsta We Good. Obrigado por terem estado à escuta e não se esqueçam, Super Kizomba FM irá entrar de férias na próxima segunda-feira, 5 de agosto, com regresso agendado para o dia 2 de setembro. Muito obrigado e até amanhã.
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0: 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São 9 horas. 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

Estamos a abrir mais 60 minutos de música com curiosidades na tua rádio. Eu sou Gabriel Antunes e ao longo da próxima hora trago-te 60 minutos de música em boa onda com curiosidades pelo meio. Curiosidades daquelas que não contribuem lá muito para fazer avançar o teu mundo, para fazer progredir a tua vida, mas olha, lá que é bom saber, é. É por isso que ao longo de 60 minutos trago-te música e também algumas curiosidades. Caso pretendas me contactar, podes fazê-lo por mail, mails para ondadogabriel@gmail.com. Também tenho o número de telefone, já te vou dizer mais daqui a pouco qual é que é, ok? Vamos lá!

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1: São 60 minutos de música com algumas curiosidades na tua rádio. Curiosidades como esta, por exemplo. Sabias que a Tsar Bomba é a bomba mais potente produzida até hoje pelo ser humano? Trata-se de uma bomba nuclear e chama-se a Tsar Bomba.

60 minutos de música com curiosidades na tua rádio, curiosidades daquelas que não contribuem propriamente para fazer avançar o teu mundo, mas lá que é bom saber é. Como por exemplo esta, sabias que o maior peixe do planeta consegue filtrar 2 mil toneladas de água por hora?

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1: Não percas, já daqui a pouco tocam duas das antigas, espaço esse ao qual chamei, não há uma, 100 duas na tua rádio. Música e

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1: Hey, this is Christina Aguilera.
2: Não há uma sem duas.
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2: Isso mesmo, para ti que não sabes, são duas das antigas que tocam seguidinhas na tua rádio.
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2: Duas daquelas que tu já não escutas há bué da time. 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
2: Como esta, por exemplo. Tocou que se fartou numa altura, depois, olha, elas esqueceram. Elas, as outras rádios. Mas, aí, nós não esquecemos. Os Simple Red com Mickey You Can All.

sucessos de outros tempos que nós trazemos com muito gosto à antena da tua rádio. Espaço esse ao qual chamei Não Há Uma Sem Duas. São duas daquelas que tu, noutros tempos, gostaste e ainda continuas a gostar. E é por isso é que nós achamos que

60 minutos de música em boa onda com curiosidades pelo meio. Sabias que o primeiro computador da marca da maçã, sabes de quem estou a falar, não é? Da Apple. O primeiro computador da marca da maçã custava $666 com 66 cêntimos.

0: O total do intestino de um ser humano equivale à superfície de um campo de ténis. Queres que eu repita? Ouviste bem? Pois é. Dizem eles que a superfície do nosso intestino é equivalente à superfície de um campo de ténis.
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0: Realmente, pois é daquelas que... Pronto, está bem, certo.

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1: Praticamente a concluirmos mais uma hora de música em boa onda com curiosidades pelo meio. Antes de ir embora, deixo-te mais uma curiosidade. Sabias que a primeira guitarra de Elvis Presley, para ti que não sabes que nascestes neste século, Elvis Presley foi considerado e é considerado o pai do rock and roll e fez grande sucesso, nomeadamente na década de 50. E dizia eu que a primeira guitarra deste grande ícone da música mundial custou $12.95. Isto, imagino que tenha sido para aí 1940 e qualquer coisa, não é? Final de mais 60 minutos de música com curiosidades na tua rádio. Escolhi para terminar. Ora bem, festa. É o que nós precisamos. Vamos lá então. Isto é dos anos 90. É português. Eles chamam-se Despe e Siga. Pronto. Vamos lá então até à festa.

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São 10 horas. 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

0: Muito boa noite, sejam bem-vindos à nossa emissão de hoje, da Última Janela.
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Iniciamos a emissão com o dia de segunda-feira, 21 de julho de 2026, e é o dia do amigo.

transplantação e o dia 201. É, portanto, faltam 164 dias para terminar 2026. E se eu vos disser que hoje a semana do ano é número 30 de 2026, já percorremos 55,1%. O Lua de hoje está na fase crescente e nós iniciamos esta nossa emissão de hoje da última janela com uma Beatriz Felizardo numa praia de Portugal. E vale a pena ir até uma praia de Portugal porque até está calor.

Então, e o que é que aconteceu nas praias de Portugal? Pois é, aconteceu qualquer coisa nas praias de Portugal. Se eu vos disser que o sistema me traiu, é o mesmo que vos dizer que um trabalho tão bem feito aconteceu que pudéssemos voltar a uma praia de Portugal.

acredito que não tenham gostado desta entrada assim, tão, de forma tão triunfal. Vamos lá outra vez. Como é que é? Como é que é? Oh yeah!

Já passou por cá Beatriz Felizardes com uma praia de Portugal, depois a quadrilha com a canção de mercado, o Sebastião Antunes, a Diana Vilarinho com a cotovia e ainda a Joana Espadinha com o seu mau feitio. Esta é a voz da, entre aspas, a Viviane, assinalar os seus 20 anos de carreira e com a criatura de noite. Só grandes músicas tocam aqui na tua rádio. Vamos deixar-te com mais um tema, o Escalema e a Sara Correia com o tema O Respirar. Mas para já vou dizer-te que vamos falar do assassinato de alguém mexicano nos dias da história. Quanto ao tempo, vamos ter o céu pouco no lado limpo, a apresentar períodos de nuvem no lado do litoral norte e cedo até ao meio da manhã, com vento fraco moderado até 25 km do quadrante do oeste, a superar de leste nordeste nas terras altas da região norte até ao início da manhã. Neblina ou nevoeiro matinal em alguns locais. Vamos também ter uma pequena subida da temperatura máxima nas regiões norte e centro. Quanto ao estado do mar, a costa ocidental irá ter as ondas de nordeste com 1 metro e a temperatura da água do mar a rodar os 19 a 20 graus. Na costa sul, as ondas serão de sudoeste inferiores a 1 metro, com a temperatura da água do mar a rondar os 20 a 21 graus centígrados. As meteorologistas de serviço foram a Alexandra Fonseca e também a Cristina Simões. Quanto à música, vamos lá aí, que ela está connosco. Vamos todos. Por certo, faz-nos falta respirar. E depois os dias da história.

0: automóvel em que seguia Pancho Villa foi, neste dia, emboscado por vários homens armados que dispararam dezenas de tiros que o atingiram mortalmente. Várias pessoas que o acompanhavam foram igualmente vítimas do tiroteio. O incidente ocorreu na cidade de Parral, em Chihuahua, no norte do México, quando Villa regressava à sua fazenda. A sua morte parece ter sido cuidadosamente planeada, uma vez que ocorreu num dia em que se deslocava sem o habitual aparato de guarda-costas. O seu funeral teve lugar no dia seguinte, na cidade onde foi assassinado, num cortejo acompanhado por milhares de pessoas. Pancho Villa nasceu como José Doroteo Arango Arambula, em 1878, no estado mexicano de Durango, no seio de uma família de camponeses. Foi a sua participação na Revolução Mexicana que o tornou célebre. Ficou assim conhecida a revolta que deflagrou em 1910 contra a ditadura do presidente Porfírio Díaz. Pancho Villa desempenhou um papel central na Guerra Civil que se seguiu como líder revolucionário, governador do estado de Chihuahua e guerrilheiro contra o poder das oligarquias mexicanas e do governo norte-americano. É um dos heróis populares da Revolução, a par de Emilio Zapata. Em 1920, e após várias derrotas militares, negociou um acordo com o governo e afastou-se da política, retirando-se com os seus homens para uma fazenda em Chihuahua. Um dos inimigos de Villa confessou ter sido o autor do crime, mas aceita-se que se terá tratado de uma conspiração planeada por alguns políticos e generais mexicanos com a aprovação tácita do presidente do país, Álvaro Obregón. O facto de Pancho Villa continuar a ser uma figura influente e poderosa e o receio de que regressasse à vida política, devido à crise que então se vivia no México, são as explicações mais prováveis. O local do assassinato é hoje um museu dedicado à sua biografia e ao papel que desempenhou na Revolução Mexicana, e em 1976 os seus restos mortais foram transladados para o Monumento à Revolução na Cidade do México. Os dias da história.
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dias que hoje celebra o dia de Santo Aurélio. Pois é, o dia de Santo Aurélio celebra-se anualmente a 20 de julho. Nasceu no século IV em Cartago, no atual território da Tunísia. Os primeiros registros da sua atividade eclesiástica datam de 388, quando exercia o ministério de diácono. Em 391, foi escolhido como bispo de Cartago. Ao suceder-se a Genéclios, manteve uma profunda amizade com Santo Agostinho, bispo de Hipona, e um dos maiores teólogos da história do cristianismo. A correspondência entre ambos, preservada até os dias de hoje, revela uma relação marcada pelo respeito mútuo e pela comemoração pastoral. Santo Agostinho elogiava frequentemente a sua sabedoria, a prudência e a firmeza na condução da Igreja. Juntos trabalharam em diversas questões doutrinais e disciplinares na procura de

e pelo compromisso com a relação da Igreja. Sob a sua orientação, realizaram-se importantes concílios que influenciaram a organização e a disciplina eclesiástica durante vários séculos. Faleceu por volta do ano 430, um pouco antes da, na mesma época de Santo Agostinho, quando o norte de África atravessava um período de grande instabilidade devido à invasão dos vândalos. Embora tenha falecido em Cartago, parte das suas relíquias foi posteriormente trasladada para a abadia de Hersal, na Alemanha, onde continuou a ser venerado ao longo da Idade Média. A sua memória litúrgica celebra-se a 20 de julho, lembrado como exemplo de pastor, indicado, defensor da

Social à Comunhão e ao Serviço da Igreja. Estamos aqui com, depois dos Diabo na Cruz, o Malhão, e agora estamos aqui fechados desde o início com este magnífico

já passou por Calbão de São Simão. São Simão também passou por cá o dia de Santo Aurélio e vai passar por cá também o dia de Santo Elias, na segunda hora. Para já ficas com uma espinha da pedra, do Hermano José. Oh, Hermano, parece que entraste mal, meu querido. Vamos lá entrar do início, bora lá. Vamos lá ver como é que tu entras aí.

A amiga Dara com a entrada, pois é, grandes músicas tocam aqui na tua Portugal Stars. Já falámos de muita coisa, mas parece que já acabou a sopa da pedra. Pois é, temos pena. Quem nos diz é a Nena. Temos pena. Querias sopa da pedra, Nena? Acabou. Olha, volta cá amanhã.

muita gente que nasce de muita forma, mas esta nasceu Maria, pois quase. É verdade ou não é, Cláudia?

0: duas presenças aqui de Cláudia Pascoal, não é por distração, não é por engano, não é por nada, é porque me apeteceu mesmo trazê-la aqui com, depois de termos pena da nena. Passou por cá também com Nasci Maria e ainda com este da Cláudia Pascoal e da Ana Bacalhau. Imperial é fino. É fino, e fino é dizermos que até vai haver fruta da época. Pois é. Vamos lá.
1: Sim.
0: Luta livre.

0: Pois, eu acho que tu gostaste mesmo foi do abafadinho em pé de cerejeira. Pois, claro, eu diverti-me muito com esta expressão, abafadinho em pé de cerejeira. E agora vira, porque na segunda hora vamos começar com o Edmundo Inácio. Vamos então ao sinal horário.
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O Vitorino, I Wanda e os Caretos estão por aí com a Laurinda. Oh, Laurinda, linda, linda. E quanto às despesas, bom, é que é grande luxo, tem que

Isto, pois é, e porquê? Porque nos deixa aqui com o Elixir da eterna juventude e com a voz inconfundível de Fábia Rebordão. E agora vamos ouvir esta voz muito jovem.

fazer, as pessoas que andaram por aí com um grande trabalho, foi por isso dissemos que grande atrapalhada que cometeu este governo. Mas bom, não é disso que vos vou falar. Vou falar-vos então do dia de Santo Elias, que se celebra anualmente a 20 de julho, vivendo no século

de Deus em Israel para adorar Baal, uma divindade pagã associada à fertilidade e à chuva. Destacou-se pela defesa intransigente da fidelidade a Deus único. A sua missão consistiu em chamar o povo à conversão e denunciar a idolatria promovida pela rainha Jezabel e pelos profetas de Baal. Um dos episódios mais conhecidos da sua vida ocorreu no Monte Carmelo, onde desafiou os profetas de Baal para demonstrarem qual era o verdadeiro Deus. Cada grupo preparou um altar com sacrifício, mas sem acender fogo. Enquanto os profetas de Baal invocavam inutilmente o seu Deus, Elias rezou ao Senhor que fez descer fogo do céu para consumir a oferta, para convencer o povo da grandeza de Deus. Após este acontecimento, tornou-se alvo da perseguição da rainha Jezabel e foi obrigado a fugir para o deserto. Durante a fuga, encontrou refúgio numa gruta onde, segundo a tradição bíblica, Deus o fortaleceu para continuar a sua missão. A Bíblia relata também que, em momentos de grande necessidade, foi alimentado de forma milagrosa. Um dos episódios mais conhecidos, corvos, levaram-lhe pão e carne junto ao ribeiro

contrário da maioria das figuras bíblicas, não terá conhecido a morte. Segundo o segundo livro dos Reis, enquanto caminhava com o profeta Eliseu, o seu discípulo e sucessor foi levado ao céu num carro de fogo

Aliás, culpa de Pepe que canta tudo. Tal qual como a Ana Lua Caiano, que vem aí, se dançar é só depois. Agora ela vem cantar. Vamos lá, Ana Lua Caiano.

0: porque é tão bom gostar.
1: Pois, Elisa, gostas de mim? Ah, pois, sabes porquê? Então és minha amiga. Porquê? Porque hoje é o dia do amigo. Celebra-se a 20 de julho. A amizade comemora-se pelo mundo e Portugal não é exceção. Remonta a 1969, na chegada do homem à lua, que demonstra a união dos homens para alcançar os objetivos. Como tão importante que é a celebração da amizade, se multiplica-se. Em 2011, a Assembleia Geral das Nações Unidas resolveu designar-se o 30 de julho como um dos dias mais importantes, o Internacional da Amizade. Pois é, e com amizade vamos andando passos largos para o final desta nossa emissão de hoje. E agora, uma pergunta muito simples, e é a Maria Salias que a faz. Olha lá. Não atendes isso porquê? Olha lá. Maria, não atende.

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As grandes músicas tocam aqui na tua rádio. Estamos no espaço e no tempo. Vamos ficando por cá.

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2: São as direções, os sentidos, a quimera, a inspiração e um elei da jornada por um certo oriente. É a hora mágica, das mil e uma noites e dos beduínos do tempo, da simbiose entre poemas compostos nos passos da saudade e a música que nesta tenda é uma memória que nos habita. Somos nós e eles, os lugares por onde viajamos para nos reencontrarmos connosco próprios.
1: Prezados ouvintes, sejam todos muito bem-vindos a mais uma emissão do programa Um Certo Oriente, um espaço plural de partilha musical, de entretenimento, de encontro de pessoas, de mundos, de culturas e de saberes, apresentado por este vosso anfitrião António Rodrigues, que no curso do próximo tempo, aqui nesta nossa rádio a transmitir via web para todo o mundo, procurará proporcionar-lhes momentos diferentes e aprazíveis, compartilhando a melhor seleção musical, as curiosidades de ontem, de hoje e de sempre, e os pensamentos simples que nos chegam dos insondáveis destinos do Norte de África, Médio Oriente, Golfo Pérsico e da região peninsular do Sul da Ásia. Sob a erudita reflexão do poeta libanês Khalil Gibran, quando inspirou a que sejamos sempre capazes de viver tudo o que há de sagrado em cada instante, proponho-lhes o meu singelo convite para que nos façam companhia e desfrutem de uma deleitável jornada pelas exóticas quimeras de um certo Oriente.
2: Sê paciente e confia na viagem.

São os acordes iniciais da emissão de hoje de Um Certo Oriente a contemplarem o ritmo tiki-tac de Samsara e Metaboy, também com a notável cantora israelita Edin Benzakin no single Kashli Et Halev, Leva o Meu Coração, em língua hebraica, e do talentoso trio composto por Marwa Alud, Mr. Yu e o popular cantor argelino do género Raï, Cheb Khalas, com Al Ancienne. Prosseguindo a nossa jornada, receberemos seguidamente no alinhamento o cantor, compositor e produtor musical belga-marroquino Elias Mansouri, mais conhecido pelo nome artístico Distinct, em Chacomaco, e uma das mais conceituadas duplas magrebinas. Falo-vos do cantor e ator egípcio Mohamed Ramadan e do cantor, compositor, ator, multi-instrumentista, dançarino e produtor musical marroquino Sahad Lamjared, no single Ensai. E da região do Levante, a cantora palestiniana-italiana Tara interpretar-nos-á Mezaluna, tema que nos encaminhará até ao nosso próximo conteúdo. Até já!

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1: Território assinalado pela Cordilheira dos Agros, o Iraque foi berço das primeiras culturas orientais e um dos primordiais pontos de partida da civilização mundial. Babilónia, Ninawa, Khorsabad, Ctesifont, Bagdá, cidade fundada pelo califa Abássida Al-Mansur, e Basra, cidade localizada no sul do país, situada nas margens do rio Chatalara, ou Rio dos Árabes, onde ocorre a confluência de dois dos mais famosos rios da antiguidade, o Tigre, Adiglis, e o Eufrates, Al-Furat. Sobre Basra, conhecida antanho como a Veneza do Oriente, conta-se que seria a imagem terrena do Jardim do Éden. Essa região é o lar dos chamados Árabes dos Pântanos, habitantes das áreas alagadas do sul do Iraque, principalmente nas proximidades dos pântanos mesopotâmicos. Navegar pelos pântanos numa tarde de verão é como entrar no mundo à parte. A temperatura quente é aliviada pela brisa suave que passa pelos canais estreitos entre a vegetação exuberante. À medida que o dia avança, as cores vão se transformando também, criando um espetáculo de tons quentes e vibrantes que contrastam com a tranquilidade das águas. É uma verdadeira imersão na natureza intocada, conectando-se com tradições antigas e testemunhando a vida que prospera. É um certo Oriente. Seguimos viagem.

0: Com a nossa sequência musical a cumprir a primeira metade da emissão de hoje de Um Certo Oriente, ouvimos a versão ao vivo do clássico Yarra Yar, do saudoso cantor franco-argelino Rachid Taha, de outras paragens de Kina, no Egito, Boss Metgazin, faixa que passou a seguir, é o single de agosto de 2022 da Águia do Alto Egito, como é conhecido no seu país de origem, o renomado cantor Mohamed Ramadan, e do panorama musical do Norte de África. Foi com agrado que recebemos o cantor, rapper e compositor luso-marroquino-egípcio Walid, acompanhado de Eniza, no tema Tigui.
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0: A todos vós, estimados ouvintes, que nos ouvem em casa, no trabalho, em viagem, onde quer que se encontrem, reitero o convite para que se mantenham na nossa companhia e desfrutem deste espaço onde, semanalmente, ao longo desta hora, o Ocidente encontra o seu Oriente.

pelos jardins ao oriente de nós, entre frondosos palmeirais, dunas, oásis e sonhos, ouvimos um proeminente cantor, compositor e multi-instrumentista de reggae sudanês, Moh Ali, em Tal al-Badr, seguindo-se-lhe Walid e o artista egípcio em ascensão Faris Sokar, que se tornou conhecido por tocar nas ruas do Cairo música típica Maharaganat, um género eletro e festivo shahi, aqui juntos no single em modo rhythm and blues, Bosso Ali. E ao começarmos a fazer paulatinamente o caminho de volta, escolhemos a pensar em todos vós uma seleção exclusiva de temas que nos ajudarão a musicalmente percorrermos da melhor maneira o restante itinerário, nomeadamente com a proeminente cantora chilena-palestiniana Eliana, na canção pop romântica de 2022, Halabali, e viajando até à margem ocidental da Anatólia, escutaremos o cantor turco de pop rock Gordeni Seren em Where Are You My Love, antes do grupo jordano Autostrade e Eliana cumprirem as honras. E assim se faz um certo Oriente. O pensamento que decora o pergaminho que sela a emissão de hoje inspira-nos que nunca devemos duvidar do poder do tempo, de cada pequeno acontecimento, do acaso que, na verdade, nada tem de acaso. Tudo é tecido cuidadosa e amorosamente por uma inteligência suprema que nos rege. Tudo vem para nos transformar na nossa melhor versão. Que assim seja.

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1: E praticamente a concluir o capítulo de hoje do programa Um Certo Oriente, como um dia legou para a posteridade Carl Sagan, diante da vastidão do tempo e da imensidão do universo, é um enorme prazer para mim dividir um planeta e uma época consigo. Aproveito esta oportunidade para deixar uma palavra de gratidão a todos vós, estimados ouvintes, que durante esta última hora me concederam a amável honra da vossa simpática companhia, assim como endereçar uma devida palavra de reconhecido apreço à fantástica equipa desta nossa rádio, que uma vez mais tornou possível levar até vós esta edição e que para mim constitui sempre um gosto e todo um privilégio produzir e realizar. Sou o António Rodrigues e voltarei ao vosso convívio, oxalá, de hoje a 8 dias, à hora certa, para mais uma nova peregrinação pessoal, interior e geográfica pelos jardins ao oriente de nós. Até lá, desejo a todos a continuação de uma excelente semana. Muito obrigado pela vossa presença. Bem-ajam. Maktub. Estava escrito.

E nós, na luz que declina sem contorno, seguimos. Grão de pó no sol divino, ao poente sob as areias silenciosas, onde tudo é sono sem adorno.

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